indignação. Papá não é de indignação, ia ser. Ei, me pede, papai, é de idoso, tudo. Lá vai. Deixa o menino ser. Deixa o menino ser que é papai, é tádia. Sou na tádia, moa. Me sou na tádia, moa. Ei.